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5: 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Coloca na boquinha, coloca na boquinha. Olha que pega o gelinho, mascarado, safadinha.
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Essa é pra lá, boi manso, oh, boiada teimosa. Vamos chamar os vaqueiros pra vaquejada de Salauá no mês de outubro. É na Rainha do Café, a terra do doutor Mané Ricardo e de Júlio Jacinto. Segura lá, meu irmão. Oi, ha.

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0: terreiro do assentamento Patis. Então espero todos vocês, a gente só turma e vai curtir forró com a gente. Quero agradecer também a toda a comissão organizadora e ao meu amigo Gilberto. Então, gente sua turma, separa a bota e o chapéu, porque não vai fazer aquele desmantelo que só nós aqueles sabe fazer. Quer tomar muita cachaça, dançar muito forró, muito piseiro e com certeza amanhecer o dia. E assim, ó. Fraguejar de novo como antigamente, pelo recomeço do que teve.
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1: Varre a casa, Samaria. Zeca, enfeita o terreiro para receber a folia do divino padroeiro.
2: Gostou? Você já girou numa folia assim pra você ver o tanto que é bom?
3: Ih, rapaz, quando você topa assim uma companheirama ranchada mesmo é um trem bom demais, né?
2: Ih, menino, se você acompanhar um, você não perde mais,
3: não. Não, quer ir todo ano.
2: É uma festa das melhores.
3: É.
2: Mas, deixa esse menino cantar essa folia aí, rapaz. Eu lembrei de um passado. Faz muito tempo, no tempo de um moleque, mas eu vou principiar o trem do começo.
3: Tá bom.
2: Então, nessa época, rapaz, lá morava um vizinho lá perto, criou uma menina muito jeitosa, bonitinha. E aí, rapaz, e era vizinha assim pertinho, nós encontrava miudinha ali todo dia. Olha, ela tava lá em casa, outrora nós ia lá, era aquele rolo ali. Então eu garrei engambelar ela.
3: Olha só.
2: E ela deu de inclinar pra minha banda também. E aquela amizade foi sempre aumentando, rapaz. Aquela confiança. Aquilo nós topava miudinho assim pros caminhos. E deu até, rapaz, que nós pegou a ganhar uns arroz. E quando deu nessa posição, eu fiquei com medo, porque nesse tempo o trem era perigoso mesmo. O trem não podia facilitar, não. E aí, porque eu tinha uma outra, rapaz, que eu zelava dela pra casamento mesmo. Era um tipo que ia dar um mulheraço mesmo.

0: medo da outra ficar sabendo daquele rolo meu e de estrangular minha ideia. Aí eu apertei, pedi o casamento, nós mais com ele assim com uns dias pouco e casei e mudei pra longe. Aí eu arrumei lá um recurso com um fazendeiro longe, fiz um ranchinho lá numa invernada e mudei. Mas e agora nós vai custar encontrar, ela esquece disso. Aí tô pra lá, pai, depois de uns 7 ou 8 meses por aí, um dia eu tava lá mesmo mexendo ali pro terreiro, quando ela chegou lá no meu rancho.
1: Ih, rapaz.
0: Menino, quando eu vi ela chegando, eu já fiquei assim meio veaco, mas essa moleca veio buscar uma mais querença aqui. E aí eu fiquei arisco assim, assuntando ali pro terreiro. Quando eu escutei a prosinha dela lá com a mulher, aí eu vi que ela foi fazer uma visita mesmo. Aí eu fui lá pra dentro também, fiquei satisfeito com aquela visita. Aí sentei lá atrás, assim, num banquinho, e a mulher deu na tenda de coar um café. Pô, pôs a caçarolinha lá na fornainha e pegou aquelas outras quiçaças e falou pra ela, ó, eu vou lá na guardinha lavar os trem e você atira o fogo aí pra nós. E a fornainha baixinha.
1: Olha esses cachozinhos mesmo.
0: É, nós ficou só nós dois lá. Quando ela pegou no cantinho da fornalha, que ela moigou pra soprar o fogo, rapaz. É, aqui a muniçãozinha de vedar tá muito regrada. Quando ela moigou...

0: tranquilo.
1: Aí uma hora a menina, a paciência mingou e eu não atolerei.
2: Rapaz.
1: Eu levantei, estou vindo por trás de ela e vi o braço por baixo do sapinho dela. Eu pulei lá na goelinha dela. E aí eu vim arrastando a mão assim, lerdo pra trás, vim arrastando, quando chegou no bim dela, macinho, eu enzonei um pouquinho e fui arrastando. Quando chegou no embiguinho dela, o embiguinho dela tá fundo, ainda puleguei ele com a ponta dele. E é que eu tava animado, porque ela quietinha mesmo, nesse tempo apertar. Quando eu cheguei no subaquinho da perna dela... aí eu garrei em zonar. E eu não sei se eu fiquei meio estofado ou que ela mudou a ideia de uma hora pra outra, rapaz. Ela firmou na fornaína e me chamou os dois pés no embigo. E tacou eu canuca numa pastilheirinha que tinha atrás e cuia, coité, debulhou em riba de mim. E eu levantei louco no meio daquela aranzé de imundiça e já fiquei aimado na portinha de sair pra saroba. Mandei, se essa mulher aqui enredar pra mulher, daqui mesmo eu vou vestir no mundo e não gosto mais nunca. E fiquei assuntando. Aí a mulher escutou aquele barulhão e apertou a toalha, ela já vinha. Chegou lá e falou, uai, que barulhão foi aquele que eu escutei? Menina, aí Deus me deu uma de mão, rapaz. Que ela destriou o trem pro outro rumo, falou, não, foi... eu que barrei numas latinhas aí com tição, mas eu já arrumei. E a mulher acreditou, né? Eu fiquei assim, sem graça lá na salinha do rancho. Mulher coou o café, deu ela e levou pra mim lá. E eu fiquei ressabiado assim. De vez em quando ela ainda me olhava lá na sala com aquela carinha lerda, maniaba, boa. E aí, nisso... ela saiu logo e aí deu, só que nós não topou mais também. Passou muitos anos, há pouco tempo é que nós encontramos. Ela casou e mudou também para outras bandas. Agora há pouco tempo eu topei com ela num posto de folia. Aí nós já tínhamos jantado, rezado o terço e eu cansado. Então no roteiro das mulheres navegar lá para a bica d'água, tinha um giralzinho assim lá perto, eu encostei lá, tô ali descansando e o povo tá ali, passando, vai. Quando eu vi, parou aquela veinha diante de mim. Quando ela cruziou que eu conheci, aí eu ainda falei pra menina, mas é o seu, uai, é eu. A mais diferençou muito, né? Virou um taperão descanchelado. Aí eu garremos na prosa ali. Ali nós foi lembrar daquele tempo que nós era vizinhos, topava todo dia. E tampemos na prosa ali. Uma hora ela foi e me perguntou, você ainda é levado daquele jeito, Geraldinho? Aí eu lembrei da maçaroca, rapaz. Aí eu falei, você ainda é coiceira daquele tanto?

0: Aí ela ainda deu um tapa ali e falou, você ainda lembra disso? Falei, eu tenho seu rastro no umbigo até hoje.
1: Quem que esquece, né?

0: 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Só tinha mesmo um defeito, uma marca de vacina num braço. Tipo mulher, mulherás. Belezona de engolir festa, por onde passava todos ligavam os seus risores. 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Nunca se viu tanta bundalidade, ou mesmo nada tão fêmeo, arte tão divinatória. Do mulherame seleto, parecia ser o derradeiro caroço. Desalvoroçava qualquer alvoroço. Alvoroçadamente falavam Zé de Cazuza e o mestre Chico Dedês.
1: Eu vou dizer pra vocês, pense numa nega boa.
2: Ela é muito mais que um Seiko, muito mais que um Oriente.
1: É bem dizer um Omega, um Rolex de pessoa.
2: O corpo dessa danada é mesmo que ti-ti-ti e um punhado de milho no galinheiro da gente. Ah, bicha do rabo quente, nem que eu tivesse dois rins, dois pulmão, dois intestino, um mais grosso e outro fino, e dois peitão na titela, eu não dava conta dela. Eu sou do mato, menino. Ih, pro caboclo do mato, paixão não existe não.
1: Ora bom, basta de estar.
2: Convenceiro de paixão é combustão de poeta. O cabra vira é pateta, porque falta o principal. O dólar, o circulante,

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2: 11:11.

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2: Meio-dia e 13.
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2: Meio-dia e 18.
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4: Meio-dia e 20.
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4: Meio-dia e 22.

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0: 47.
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3: Meio-dia e 48.
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2: Meio-dia e 50.
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2: Meio-dia 53.
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0: 1:16.
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3: 1:37.
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3: 1:39.
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3: 1:41.
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3: 1h43.
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1: Cultura 44.

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4: 1:49.

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0: 1h53.
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0: sábado aqui, olha a gente passando por aqui.
1: Pega o gelinho e coloca na boquinha, coloca na boquinha, coloca na boquinha. Olha que pega o gelinho, faz cara de safadinha.
0: Passando por aqui para convidar todos vocês para o encontro de vaqueiros, dia 13 de setembro, isso mesmo, do assentamento Patinhos. Isso mesmo, galera linda, vai ser show de bola. E eu, Elson Teclado, estarei aí fazendo um forrozão para todos vocês, vai ser sensacional, hein? Agradecer aí a toda a comissão organizadora, nosso amigo Gilberto. Valeu, gente, chama na volta, até lá, hein? É 13 de setembro, chama!
2: 2 e 18. 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
8: 221.

0: 1432.
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4: 12h35.
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1: 16.
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Vaquerama, aqui quem fala é a cantora Su Potência. Estou passando aqui para convidar você para separar a bota e chapéu, porque no dia 13 de setembro, na cidade de Utinga, Bahia, temos Encontro dos Vaqueiros do assentamento Patis. 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Quero agradecer também a toda a comissão organizadora e ao meu amigo Gilberto. Então, gente sua turma, separa a bota e o chapéu, porque não vai fazer aquele desmantelo que só nós vaqueiros sabe fazer. Quer tomar muita cachaça, dançar muito forró, muito piseiro e com certeza amanhecer o dia. E assim, ó.

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3: 3:19.

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3: 3h39.

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1: Sete cinco nove nove dois zero sete quarenta e sete dezessete.

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4: 3:51.
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4: 3:52.
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Muito bem, muito bem. Agora são 4 horas. Agora são 4 horas e 6 minutos, 4 e 6. Obrigado, meu Deus, obrigado, meu Deus. Mais uma programação aqui na Cultura. Obrigado você, ouvinte. Muito boa tarde, onde quer que esteja, você no carro, em casa, no trabalho. Num trabalho, isso. A partir de agora está no ar o Sabadão. Sabadão aqui na Cultura é comigo, com Cláudio Pires. A partir de agora, você que está fazendo aniversário, parabéns. Felicidade mil, que essa data repita por muitos e muitos anos. Você, aniversariante dessa data especial. É, rapaz, você que está chegando na cidade de Tinga, seja bem-vindo, obrigado por a visita, volte sempre. Por aqui você já sabe, né? Por aqui seu amigo Cláudio Pires, te levando alegria aqui na sua Rádio Cultura M, 820 kHz. A voz da chapada cada vez mais forte. Hoje é 15, hoje é 15 de agosto de 2026, né? 15 de agosto de 2026, parabéns, parabéns. Você completando idade nova, parabéns pela cidade de Mills, que essa data repita por muitos e muitos anos, você aniversariante dessa data especial, tá bom? É um prazer imenso estar aqui nessa Rádio Cultura AM, na sua Rádio Cultura, na minha, né? Essa aqui é a sua YH534, Rádio Cultura de Utinga, para toda a Bahia, para toda a Chapada Diamantina. É, vamos parar de conversa, vamos aqui com o Rei Roberto Carlos, Luz Divina, aqui na sua Rádio Cultura. Pode participar, pedir seu sucesso e oferecer para quem você quiser.

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0: Muito bem, de volta. Agora são 4 horas. 4 horas e 21 minutos, hein? 4 e 21. Vamos juntos aqui na sua Rádio Cultura M 820. Quilohertz, a voz da Chapada cada vez mais forte. Ó, gente, olha. É, tem brinde, hein? Tem brinde aqui na Rádio Cultura. Você que participar agora, mandar um áudio, viu? Só vale áudio. Você está concorrendo em uma pomada Racheque, viu? Isso. Isso, rapaz. Um produto Racheque, quer dizer, um produto. É o Racheque, bom para seus pés, né? Isso, você que está com os pés aí risco, né? Você pode concorrer esse produto Racheque, tá bom? Pode mandar seu áudio e oferecer seu sucesso para quem você quiser e está ganhando, né? E está ganhando esse produto Racheque aqui na sua Rádio Cultura, 820 kHz. Pode mandar seu áudio agora, agora que você está ganhando esse produto aí, Racheque, para seu pé ficar fininho, viu? Agora um pé de bebê. Eu quero abraçar também minha amiga Carol em Cantinho de Lençóis, né, Carol? Carol está ouvindo a nossa programação. Obrigado a vocês de Cantinho de Lençóis, não perde a nossa programação. Está fazendo aniversário hoje, né? Estou sabendo aí. A minha amiga Carol em Cantinho de Lençóis, é, rapaz, acompanhando a nossa programação Cultura. Obrigado a vocês de Cantinho de Lençóis, vocês de Achãozinho. Obrigado pelo carinho, por a sua audiência. Vamos juntos aqui na sua Rádio Cultura, 820 kHz, a voz da Chapada, cada vez mais forte. Minha amiga Luciana pediu. Luciana Irecê Bahia pediu para ouvir. É, o Suval, ouvi agora, né, que pediu. A gente toca, pode mandar seu áudio e você está concorrendo, tá bom? É um produto Racheque aqui na sua Rádio Cultura, tá bom? Aqui dá brinde, hein? Rádio Cultura toca sucesso, dá brinde para o ouvinte. É aqui que você ganha prêmios, tá bom? Agora são 4 horas e 23 minutos, 4 e 23. Vamos juntos, pode gravar seu áudio, viu? E tá valendo o áudio.
1: Dessa vez agora é com a Samara, a irmã da Samarina.

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0: Muito bem, de volta. Agora são 4 horas. Agora são 4 horas e 38 minutos. 4h38. Tem gente para falar com a gente, hein? Tem gente para falar com a gente, graças a Deus. A audiência é forte, a audiência aqui na cultura é forte, né? E isso, rapaz. Essa semana. Nossa amiga Eliseu aqui, rapaz, viajando, hein? E num carro dele, foi do carro, no rádio do carro. Eu acho que ali, Eliseu, eu não conheço muita região, mas ali é por lá Lajedinho, né? Eu vi o vídeo assim, mas é no Lajedinho, rapaz. Eliseu ouvindo aí de boa, a rádio pegando boa, viu? Só nós que pode, né? Só nós que pode chegar até você, onde você estiver, mais longe. E nós chega pertinho de você aqui por a cultura, tá bom? Aí pro radinho aí, é pro rádio. Eliseu mostrou pro rádio, eu vi o vídeo, né? Isso aí, eu acompanhando ele. Aí na frequência do radinho. Rapaz, graças a Deus, viu? Graças a Deus, nós chega longe, viu? E a gente fica feliz, né? A gente fica feliz saber que a gente chega longe onde você estiver. Você também por aplicativo, obrigado pelo carinho, por a sua audiência. Você está concorrendo, hein? Você está concorrendo aí o produto Rachex. E isso, você que tem aí o pé rispo, né? Aí você pode passar esse produto Rachex, seu pé vai ficar lisinho, igual pé de criança, viu? Aí você já mandando seu áudio, você já está concorrendo esse produto Rachex. A partir de agora, já começou. Desde a hora que o programa começou, já está valendo também o produto Rachex, tá? Tem gente para falar comigo? Deixa eu ver aqui, rapaz. Deixa eu ver aqui. Agora são 4 horas e 40 minutos, 4h40. Vamos adiantar que a hora corre, né? Boa tarde.
1: Boa tarde, Cláudio Pires.
0: Boa tarde.
1: Fala, é Silva aqui, Minas Gerais. Um abraço aí pra todos ouvindo da Rádio Cultura aí. Um alô pra todos aí, meus familiares. A todos aí. Um forte abraço aí. Passa qualquer música aí. Calypso pra mim. Valeu, uma boa tarde aí pra todos.
0: Valeu, meu amigo Silvio. Silvio, rapaz. É o Silvio em Minas Gerais, ouvindo a programação Cultura aí por aplicativo. Obrigado vocês em Minas, hein? Vocês na colheita do café, acompanhando a nossa programação. Obrigado pelo carinho, por a sua audiência. Minha amiga Valdirene ouvindo a programação em Morro do Chapéu. Pede para ouvir aí uma canção com Mais Amado daqui a pouquinho. Já, tá certo? E aí você pode mandar seu áudio, você tá concorrendo aí a rapaz, esse produto Rachex, né? Isso aqui na Cultura, tá bom? Agora são 4 horas. 4 horas e 41 minutos, 4h41. Tem mais gente para falar com a gente, tem mais gente concorrendo aqui a esse produto, rapaz. Esse produto aí que deixa seu pé fininho, né? Isso, tem mais gente aqui, deixa eu ver aqui. Cadê aqui, rapaz? Boa tarde.
2: Boa tarde, meu amigo Cláudio. Volta aqui do Paraná. Cláudio, eu estive aí em Utinga hoje. Mas eu fui diferente do seu horário de trabalho, senão eu tinha ido para me conhecer pessoalmente, meu amigo. E aí, rapaz, o placar desse jogo aí é meio complicado, né? Esse jogo aí hoje vai dar o que falar, né? Mas eu vou jogar 1-0 aí para o Fluminense, né? E aí quero mandar um abraço para todas as pessoas da Sintonia, para Maltito, para Marivalda, para Maria Nilson, para Geraldo Capoteiro, Messias, para todos os pessoal aí, meu amigo. E aí, Cláudio, porque você toca aí, Roberto Carlos, aí, mulher de 40. Se não tiver uma de 40, você bota duas de 20, viu? Eu falo a mesma coisa. E um abraço para todos os assistindo aí, meu amigo.
0: Valeu, meu amigo Valtemir. Eu tive sabendo aí. Eu tive sabendo aí, Valtemir. Valtemir, você foi o ganhador aqui, rapaz. O ganhador da caixa de cerveja de Supermercado Martins, hein? Você foi o ganhador. Você já veio pegar, Valtemir, já? Você ganhou, rapaz. Você foi sorte, hein? Deu sorte, rapaz. Valtemir, tive sabendo que você estava hoje na cidade de Utinga. Sim, rapaz. Mas vamos marcar uma visita, sim. Vou marcar uma visita para você vir aqui e me ver, rapaz. Eu também quero te conhecer, rapaz. Eu quero te conhecer, meu amigo Valtemir. Eu quero conhecer você, rapaz. Você é um amigo velho forte, né? E aí eu quero conhecer você pessoalmente. Vou marcar um dia de domingo. Você pode vir aqui mais cedo? Viu que eu vou lhe ver sim, viu? O maior prazer, meu amigo Valtemir. Pode participar, tem mais gente, daqui a pouquinho eu volto, já já. É, vou tocar aqui a canção de Amado Batista para minha amiga Valdirene, que é Morro do Chapéu, tá bom? Valtemir, você também tá concorrendo, hein? Esse produto racheca aí, tá bom, Valtemir? Um abraço para você, tá? Agora são 4 horas e 43 minutos, 4h43, chegando aí o mais amado do Brasil.

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0: Muito bem, de volta. Agora são 4 horas e 52 minutos. 4h52. É, muita gente participando, né? Graças a Deus, a audiência é forte. Quero abraçar também minha amiga Elza em Duas Barras. É, município aí de Morro do Chapéu, Bahia. Todo mundo acompanhando a nossa programação. Em Duas Barras. Quero abraçar também meu amigo Jackson. Isso é o Jackson em Valparaíso, em Goiás, não perde a nossa programação. Valeu, Jackson, um abraço para você, meu amigo rei. É, ele me disse que está ouvindo a programação Cultura, né? Diz que não perde. Ele me disse assim, ó, o meio de semana, está trabalhando também, né? Trabalhando, isso. E quando chega o final da semana, ele não perde a programação Cultura, né? Comigo, fico feliz, viu, meu amigo Jack? É uma felicidade, rapaz. Quando o ouvinte fala com a gente, né? E acompanha a programação, a gente fica alegre, né? O Jack também é um comunicador, né, Jack? O Jack foi que ele me deu maior força. Mesmo é um rapaz, uma pessoa que eu nunca vi pessoalmente, né? O Jack não. Mas eu conversava com ele, já assim, não. Vai em frente, não desiste. E eu tô aqui, viu, meu amigo velho? Eu tô aqui, agradeço você também por a força, né? Que me deu força, me incentivou pro rádio, viu? Valeu, valeu, meu amigo, valeu. Tem gente pra falar comigo, vamos parar de conversa, porque se não, rapaz, a hora vai ficar pra trás, viu? Senão a gente fica pra trás e a hora rompe, né? Isso, deixa eu ver quem vai falar comigo agora. Deixa eu ver aqui, peraí. Cadê aqui? Boa tarde.
1: Boa tarde, Cláudio. Tudo bem, meu irmão? Abraço para você, Gilmar aqui de Vasconcelos, aqui no município de Vega, em Bahia. Boa audiência que tá aqui, viu?
0: Oh, graças a Deus.
1: O Barbosa, o pessoal do ataque, tudo vindo, o pessoal que veio de fora, viu, né? Você tá convidado para participar da vaquejada daqui.
0: Valeu, meu amigo é Gilmar, né? Gilmar, isso mesmo, rapaz, ouvindo a programação, obrigado pelo carinho, pela sua audiência em Wagner. É, hoje em Wagner tá

tá bom, né? Quem gosta muito de festa, rapaz, hoje tá bom, mas com por amor de Deus. Você beba. E saiba beber, viu, gente? Curte em paz, com maior tensão, ou a bebida, ou o volante, né? Ou o volante, ou o guidão de moto, viu? O negócio é perigoso, viu? Tem mais gente chegando, tem áudio chegando aqui na Programação Cultura. Mas antes aqui, rapaz, deixa eu soltar aqui a canção de meu amigo Valtemir. Valtemir tá sempre ligado. Ó, gente, você tá concorrendo aí esse produto Rachex, viu? Rachex para seu pé. Você que tá com aquele pé carrasquento, né? É dizer do povo mais velho, né? Aí tá acomodando demais, né? Aí você passando esse produto Rachex, Ave Maria, vai ficar com o pezinho da criança, viu? Ei, coisa boa. É só participar. A cultura, rapaz, é em primeiro lugar, né? A cultura é a rádio que dá brinde. Agora são 4 horas e 56 minutos. Deixa eu parar de conversa. Meu Deus, seu rádio é bom demais. O rádio é gostoso demais. E o rádio com... Não tem coisa boa mais do que o rádio. Eu gosto do rádio, eu amo. É uma coisa que eu faço de amor e carinho, viu? Agora são 4 horas e 56 minutos.

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1: Muito bem, de volta. Agora são 5 horas. Agora são 5 horas e 7 minutos. 5 e 7, hein? Vamos juntos ouvindo essa programação gostosa aqui na sua Rádio Cultura. 820 kHz da voz da Chapada, cada vez mais forte. Mandar um abraço a todos vocês acompanhando a nossa programação. Um abraço também, meu amigo Negro em Catuaba. Isso, meu amigo aí, Negro de Tárcio. Isso, ouvindo a programação Cultura em Catuaba de Bonito. Meu amigo Fabiano também em São Paulo, não perde a nossa programação, sempre ligado. Obrigado vocês em São Paulo, acompanhando aí pelo aplicativo Rádio Cultura. Minha amiga Cineide vai falar comigo, né, Cineide? Agora, rapaz, cadê aqui? Cadê Cineide? Cineide, epa, rapaz, cadê aqui? Cineide, boa tarde.
2: Boa tarde, Cláudio, aqui é Cineide Belarmino. Quero mandar alô para Matilda Machona, Liliana Vazvui, a Maria de Sousa Vazina Barrinha. Para ir assim, para meu filho que é meu sozinho, para você e para os ouvintes que havia musical sem a preta, liga para mim.
1: Valeu, minha amiga Cineide, rapaz, a Cineide não perde, né? A nossa programação sempre acompanhando, abraçar aí seu filho Riquelme, seu esposo Naldo, né? Todo mundo ligado na nossa programação aí no bairro Belarmino Nery, né? E isso, obrigado a vocês do Belarmino. Sempre acompanhando a programação Cultura. Pede para ouvir Calcinha Preta, liga para mim daqui a pouquinho. Tem mais gente aqui, hein? Tem mais gente para falar comigo. Você tá concorrendo aí esse produto Rachex. Rapaz, Rachex é uma pomada, é um produto aí milagroso, né? Milagroso para você manter seus pezinhos finos, né? Igual pé de criança, né? Tem mais gente aqui, tem mais gente. Boa tarde, cadê aqui? Boa tarde.
3: Oi, boa tarde, aqui é a Vanina Caçadora do Rio. Queria ouvir uma música de Unha Pintada.
1: Unha Pintada.
3: Quer participar do sorteio?
1: Pronto, deixa eu ver se o outro áudio quer falar o Ningeiro. Vou ter que corrigir aqui, deixa eu ver aqui. Aqui é o Unha Pintada, mas deixa eu ver se aqui quer falar o Ningeiro, viu?
3: Quer participar do sorteio?
1: Já tá participando, viu, meu amigo? Aqui você mandou áudio, começou a participar, sim, viu? Pronto, já começou sim. Participar, aqui é o Unha Pintada, daqui a pouquinho, viu?

Quero abraçar também meu amigo Giva. O Giva também não perde a nossa programação, sempre conectado. Um abraço para você, Giva, seu pai, sua mãe. Todo mundo acompanhando a nossa programação. Obrigado pelo carinho, por a sua audiência, tá bom? Agora são 4 horas e 10 minutos.

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0: Muito bem, agora são... Agora são 5 horas. Agora são 5 horas e... 5:35. Obrigado você pelo seu carinho, pela sua audiência, onde quer que esteja, ouvindo o som da sua Rádio Cultura M, 820 kHz, a voz da Chapada cada vez mais forte. Vamos juntos aqui nessa tarde gostosa, tarde gostosa de sabadão, você fazendo aniversário, parabéns, felicidade mil, viu? Por aqui, quem ligou o rádio agora, por aqui que não me conhece, Cláudio Pires, te levando alegria aqui nessa tarde gostosa. Tô com você coladinho do sabadão, às 4 horas até às 6. Pra você ficar sabendo, viu? É ouvinte. Sabadão, às 4 horas até às 6 horas, viu? Domingo, às 9:30, depois do pastor Roberto Ramos. Até às 12 horas, tocando o que você gosta aqui na sua cultura, tá? Eu quero abraçar também minha esposa Elisângela. Elisângela está acompanhando a nossa programação. Obrigado pelo carinho, pela sua audiência. A minha prima Vera, né? A Vera Lúcia. Isso, a Vera Lúcia também está acompanhando a programação. Aí, junto com minha esposa Elisângela. Pede para ouvir. Eu vou tocar uma Toque 10 daqui a pouquinho, mais para frente. Fica aí. Pode me aguardar que eu vou tocar Toque 10. É fã de Toque 10, viu, Vera? A Elisângela é fã de Toque 10, viu? Eva ouvir daqui a pouquinho. Um abraço também a Maria Cecília. É a minha tia da Chayana. A Chayana, rapaz, olha. A Chayana também está ouvindo a programação. Rapaz, está ouvindo, né? Chayane, rapaz, Chayane aí, rapaz, no dia dos pais, né, Chayane? No dia dos pais, graças a Deus. Rapaz, fui aí. Sorteado, ganhado, né? Ganhei. Grande presente, lindo presente, né? Só Deus para lhe abençoar, viu? Me deu o drobo, que nunca falte. Presentão. É bom, né? Graças a Deus, é bom demais você ganhar presente. Eu fico feliz, né? Minha tiada aí, Chayane, rapaz, me presenteou com um presente muito bom, né? Ela. Vou fazer aniversário. Dia 26 de agosto, gente. Dia 26 de agosto, começou de agosto. Olha. De agosto, eu vou tomar uma, viu? Vou tomar uma. E Elisângela, eu vou passar aqui uma. Toque 10 daqui a pouquinho, viu? Mas não vai tomar uma, não, viu? Você vai tomar uma, dona? Eu tenho que botar o nome dessa velhinha aqui que trabalha sempre mais, né?
1: Não vai, não.
0: Eu vou sim.
1: Não vai, não.
0: Oxe, quem vai tomar um é eu, rapaz. Se quem vai tomar um é eu. Vamos parar de conversa? Valeu, Elisângela. Um abraço para você no bairro São José, minha esposa Elisângela, sempre acompanhando a nossa programação cultura. Obrigado pelo carinho, por a sua audiência, né? Eu quero abraçar também meu amigo Miltinho. Miltinho da padaria, não perde a nossa programação, sempre conectado. Valeu, Miltinho. Meu amigo Ronei da padaria também não perde, está sempre ligado, né, Ronei? Sua esposa Dilma. Meu amigo Elvis. Sua esposa Elielma também não perde a nossa programação aí no São José. E no Santa Rita, meu amigo Leozinho, sua mãe Maria de Lourdes, né? Sempre acompanhando a programação Cultura. Meu amigo Galego também, Sejão aí no Santa Rita. Todo mundo ligado numa programação a mais ouvida, Rádio Cultura. Vamos parar de conversa? Vamos aqui pro zap, viu? Tem gente pra falar comigo aqui. Pera aí, viu? Pera aí, deixa eu ver quem tá aqui, rapaz. Deixa eu ver aqui. Boa tarde.
2: Oi, boa tarde. Aqui é Romeu Pareia. O Índio Pareia.
0: O Índio Pareia.
2: Bota uma música aí de Devio Novaes. E quero participar do sorteio. Solta uma música massa pra nós aí, meu parceiro.
0: Valeu, meu amigo Índio Pareia. Já tá concorrendo o produto Racheque, viu? Já tá concorrendo aí o produto Racheque, viu, Vera? Você aí. Aí você, Vai ver seu pé, Vera, viu? Vai ver seu pé tá meio ripso, né? Rispo. Ai, quase. E aí você fica incomodando o cutia, né? Aí você fica incomodando com o tia fica chegando pra lá. Aí você passa esse produto racheque, viu? Aí seu pé vai ficar com o pé de um bebê, viu, Vera? É a Elisângela vai passar, ó. Eu vou botar a Elisângela pra passar. Viu, Elisângela? Pode mandar o áudio. Você pode concorrer, viu? E você, Elisângela, vai passar esse produto racheque, que é pra seu pé ficar fino, pra não estar tá me incomodando, viu? Eita, coisa boa é o rádio a gente brinca, viu? O rádio a gente brinca demais no rádio, não tem parede, é uma alegria, né? O rádio tem que levar alegria para os ouvintes. Agora são 5 horas e 40 minutos, né? 5 e 40, rapaz, eu quero é voltar a hora, né? A hora de andar, eu tô querendo diminuir o horário, é 5 e 41 agora, pulou o nosso digital, tem gente pra falar comigo, deixa eu ver aqui, a minha amiga Liliana, da Vaz dos Bois, né? Cadê aqui? Cadê ela? Opa, apareceu aqui, olha. Liliana, minha amiga, boa tarde, minha amiga.
1: Boa tarde, Claudio. Ô, meu amigo, tô vendo tua mensagem que tu mandou pra mim aqui agora. Tava aqui nas correias fazendo as coisas aqui, tô pegando o celular agora. Deus abençoe o seu nosso final de tarde, né? Muita paz, saúde pra nós. Estou aqui com minha coluna doendo, anestesiada. A gente tem problema com qualquer coisa séria, né? Mas que o céu fica bem. Quero mandar alô para o Cineiro Belarmino, todos os ouvintes que estiverem ligadinhos no seu programa agora de tarde. Deus abençoe. Amanhã cedo, vou participar do seu programa é cedo, porque amanhã, graças a Deus, vou estar de boa, viu? Deus abençoe você e sua família. Um abraço. Quem fala que ele anda vai de boa. Ô, Cláudio, passa pra mim aí a música de Fernando Cigano. Ofereço pra você e todos que gostarem.
0: Valeu, minha amiga Liliana das Vagas dos Bois, sempre, sempre acompanhando a correria, né, minha amiga? Dona de casa, é assim mesmo, né? Dona de casa, a correria é forte, rapaz, é forte. Mas é assim, ela não perde a programação cultura. Ela não perde de jeito nenhum. Valeu, minha amiga Liliana das Vargas dos Bois. Obrigado pelo carinho. Abraçar também seu esposo. A sua mãe, rapaz. É Dona Zenade, né? Dona Zenade, também sempre acompanhando a programação. Obrigado pelo carinho. Por a sua audiência, tá bom? Abraçar também minha amiga Solange Wagner. Não perde a programação. Solange, tem cuidado, viu? Olha, tem cuidado. Não vai beber muito não, viu, mulher? Não bebe muito não, beba devagar, viu? Vocês que vai pra festa de vaga, beba devagar, tem cuidado, viu? Cuidado com bebida, Ave Maria, viu? Bebida é um trem assim, traiçoeiro, né? Toma cuidado com a bebida. Agora são 5 horas e 43 minutos, 5h43, volto daqui a pouquinho, viu? Vamos com um sucesso aqui?

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Muito bem, de volta. Agora são 6 horas em ponto, hein? 6 horas em ponto. Obrigado você pelo seu carinho, pela sua audiência, onde quer que esteja, ouvindo o som da sua Rádio Cultura M, 820 kHz. A voz da Chapada cada vez mais forte. É, gente, agradecer a Deus. Agradecer a Deus por mais uma programação, cultura. Obrigado, meu Deus, obrigado por mais uma programação, tá? Obrigado você, ouvinte aí do outro lado do rádio, por a paciência, por o carinho. E eu já fui, não deu tempo de tocar as canções tudo. Eu ia tocar uma aqui pra minha amiga Liliana, ficou uma de pra Elisângela, mas amanhã sim estou aqui. Se Deus quiser, se cuide. Bom fim de semana pra vocês, amanhã estou aqui de volta. Se Deus permitir, tá bom? Se você for pra festa, vai com cuidado, se cuide, viu? Que Deus abençoe a cada um de vocês. Obrigado pelo carinho que você tem aqui por a gente da Rádio Cultura, a equipe que faz a festa no seu rádio, tá bom? E nosso amigo aí, abraço também meu amigo Sandro, nossa amiga Deseu, que leva as notícias pra você, jornalístico, né? Valeu, um abraço pra vocês, tá? Amanhã estou aqui de volta. Tá bom? Agora são 6 horas e 1 minuto. Deixa eu parar aqui, porque senão o bicho pega. Já tá passando da hora. 6:01.